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3: Nove e cinco.
4: É hora de voltar com muita energia. 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O camarote do forró segue com uma sequência de sucessos pra ninguém ficar parado. Agora vem aí Rei Vaqueiro cantando o nome proibido. Bora curtir.

0: O camarote do forró faz uma paradinha bem rápida. É só o tempo de preparar mais uma sequência de sucessos para colocar você para cantar e dançar. Continua na Rádio Nirtir. Já já a gente volta.
1: 9:34.
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1: 9:36.
0: O relógio não para e a animação também não. Estamos de volta com o Camarote do Forró na Rádio Nirtir, levando alegria até você. Prepare a voz porque a próxima música promete. Agora é Toque 10, com Diga Sim Pra Mim.

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0: O sábado fica muito mais animado com o camarote do forró. Obrigado pela sua companhia e pela audiência nesta noite especial. Daqui a pouco tem mais música boa para você.
1: 10 e 1.
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1: E 4.
0: Que bom ter a sua companhia. O camarote do forró continua no ar, espalhando o melhor ritmo do Brasil. Seja em casa, no trabalho ou na estrada, a trilha sonora da sua noite está aqui. Na sequência, Sérgio Silva com Vivendo ou Existindo. Aumente o volume e bora dançar.
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0: Nada disso. A nossa festa continua daqui a pouquinho. O camarote do forró entra em um breve intervalo e já volta.
1: 10:37.
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1: 10:40.
0: A festa está só esquentando. Você está na sintonia da Rádio NIRT, onde o forró nunca para. Vem mais um sucesso daqueles que todo mundo canta do começo ao fim. Agora toca Heitor Santos com Nocaute.
8: Olha.

0: meu irmão.
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2: 11 e 5.
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2: Onze e oito.
1: Muito obrigado pela sua audiência. É uma alegria ter você fazendo parte dessa festa. O Camarote do Forró segue trazendo os grandes sucessos do momento. E agora quem assume o comando é Tarcísio do Acordeon.

0: festa faz uma pausa, mas só por alguns minutinhos. Continue na sintonia da Rádio Nirtir, porque na volta do camarote do forró tem mais música boa.
1: 11:33.
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1: 11:35.
0: Segura a emoção, porque tem mais música boa chegando. O camarote do forró continua fazendo a sua noite ficar ainda melhor aqui na Rádio Nirtir. Chama quem está do seu lado, aumente o som e vem com a gente. Agora é a vez de Muriel Alves, Hino das Cavalcadas.

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O Lua de Mel vai ficando por aqui. Muito obrigado pela sua companhia nessa noite cheia de música e romantismo. Que sua madrugada seja de paz, amor e bons sonhos. Até o próximo programa.

0: meia-noite e 8. 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

A Radioatividade leva até vocês mais um programa da série a série. Dedique uma canção a quem você ama. Eu tenho aqui em minhas mãos uma carta. Uma carta de um ouvinte que nos escreve e assina com um singelo pseudônimo de Mariposa Apaixonada de Guadalupe.

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Dedique uma canção a quem você ama. Eu tenho aqui em minhas mãos uma carta. Uma carta de um ouvinte que nos escreve e assina com um singelo pseudônimo de Mariposa.

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1: Cinco e três.
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1: 5 e 4. 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
6: Bom dia, tá começando mais um dia abençoado e é sempre um privilégio ter você aqui na sintonia com a gente. E para abrir com chave de ouro, a primeira moda de hoje é com João Pinheiro e Cristiano, Princesa do Meu Reino Encantado.

0: O trem sertanejo faz uma paradinha rápida. Mas não saia daí, que a gente já volta com mais modão dos bons.
1: 5:37.
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0: E voltamos de mais um intervalo, vamos de mais músicas. Agora vamos ouvir Aqui é o Seu Lugar com Chico Rei e Paraná.

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0: 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Eita, viagem boa, sua trem sertanejo, ai.
1: Um abraço para todos vocês que estão ligadinhos aqui na NIRT. Essa moda vai especialmente para vocês, trio mineiro, coisas da vida.

0: Ouvimos a solidão que dormiu comigo com Chico Rei e Paraná. Você está sintonizado na NIRT, a sua melhor companhia em qualquer momento do dia. Fique ligado, porque já tem mais músicas, e aquela energia que só a gente tem.
1: 6 e 6.
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1: Seis e doze.
0: De volta e vamos dar continuidade com o programa Trem Sertanejo. Hoje o programa está imperdível. Agora João Carreiro e Capataz cantam um sonho.
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2: 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Chegando agora pra gente goiano e paranaense o poder do criador.

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0: César e Paulinho, fazendo a esperança. Essa foi encerrando mais um bloco do programa Trem Sertanejo. Vamos para o intervalo e na sequência, de Paulo e Paulino canta Malu.
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2: 6:41.
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2: 6 e 46.

de Paulo e Paulino deu início a mais um bloco cantando Malu. Essa valeu para o pessoal na Construmax. Chegando agora Daniel, difícil não falar de amor.

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2: E pra você que tá ligadinho aqui no nosso trem sertanejo, vem chegando mais uma moda daquelas de arrepiar. Segura esse som que é sucesso no Brasil inteiro. Tá no ponto pra rodar. Com vocês, Eu Duvido. Na voz do Eduardo Costa.

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1: Entender? Como é bom falar de amor, hein?
2: É, Ronaldo, falar de amor é bom demais. E a emoção é maior ainda de poder cantar ao lado dos nossos amigos, Rodrigo e Ricardo.

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0: Ouvimos Princesa com Eduardo Costa e a participação do Leonardo. Queridos ouvintes, vamos para um rápido intervalo comercial. Voltaremos em um instante.
1: 7:22.
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1: Sete e 29.
0: Estamos de volta com mais um bloco do Trem Sertanejo. Vamos dar sequência com muito mais músicas sertanejas. Agora Barrerito canta Amaremos. Essa vai valendo para a turma no bairro Cidade Nova.

0: Vocês ouviram o Canarinho do Peito Amarelo com de Paulo e Paulino. Um bom dia para o pessoal no Sacolão Leal, no Supermercado Bom Preço e também no Amigos Bar. Ouça agora um sonho com João Carreiro e Capataz.
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1: Vou dar uma pequena pausa, mas continuem ligados aqui na NIRT porque daqui a pouco tem mais Trem Sertanejo pra você.
2: 8 e 1.
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2: Oito e sete.
1: Estamos de volta com o nosso programa. E para abrir esse bloco, ouça agora esse sucesso do Lourenço e Lourival, Caminheiro.

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1: E o nosso alô de hoje vai para essa turma boa que tá sempre ligadinha com a gente. Um abraço apertado para você, ouvinte querido, que faz parte dessa nossa sintonia de amor e música. Fique agora com Roberta Miranda Chalana.

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1: Estou de volta com mais um bloco recheado de músicas. Chegando agora Fábio Camargo.

0: 8 e 40.
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0: Oito e 46. 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

0: Vem aí, mais um programa Prosa Rural, com informações preciosas para você que vive no campo.
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2: Olá, minha gente, aqui é o Jorge Macau. E hoje vamos apresentar um tema que tem grande impacto no meio ambiente. Não é isso mesmo, Juliana?
1: Olá, meu povo! Isso mesmo, Macau! Estamos falando da coquita, um substrato produzido a partir de resíduos da casca do coco seco ou verde.
2: Muito bem! Então vamos voltar a 1992. Naquele ano, a Embrapa Tabuleiros Costeiros identificou no Distrito Industrial de Aracaju, Sergipe, pó de casca de coco em grandes quantidades numa área de uma usina de desfibramento desse resíduo, que vinha da cadeia produtiva do coqueiro na região.
1: Após alguns estudos, a Embrapa concluiu que esse pó tinha características físicas e químicas muito importantes e poderiam substituir com grandes vantagens a vermiculita, que até aquela época era considerado o principal componente do substrato agrícola. Daí que surgiu o nome coquita.
2: Esse substrato, produzido a partir da casca do coco, Juliana, proporciona condições favoráveis tanto para a germinação de sementes como para o desenvolvimento do sistema radicular e desenvolvimento também da parte aérea de mudas de diversas espécies vegetais.
3: Um dedo de prosa.
1: E para falar sobre esse assunto, convidamos uma especialista responsável pelos estudos do substrato coquita em Sergipe, a pesquisadora Maria Urbana Correa Nunes. Doutora Urbana, explica para a gente como é feito o substrato coquita.
4: As cascas de coco seco e verde, descartadas como lixo no meio ambiente, são coletadas e trituradas, gerando dois produtos, o pó e a fibra. Este pó é separado das fibras por peneiramento, lavado e seco ao sol, tornando o principal constituinte do substrato coquita, atualmente em 3 formulações.
2: E quais são essas formulações, pesquisadora?
4: O coquita bove é uma formulação feita com esterco curtido ou com composto orgânico, feito com esse esterco mais a casca de coco, verde ou seco. As proporções a misturar para se obter o coquita bove é de 30% de esterco curtido ou composto orgânico, mais 70% de pó. O coquita ave, ele é formulado também com pó da casca de coco seco ou verde e esterco de aves, que pode ser a cama de frango ou o esterco de galinha de postura, esterco curtido ou composto orgânico com este tipo de esterco e casca de coco. A formulação do coquita ave consta de 70% de pó mais 30% de esterco curtido ou composto orgânico. Essas proporções são em volume. Coquita mix é uma formulação que envolve pó de casca de coco, composto orgânico ou esterco curtido e húmus de minhoca.
2: Ah, entendi. Existem diversas formulações da coquita. Interessante. Doutora Urbana, e quais são as maneiras de fazer a formulação da coquita mix?
4: Existem 3 maneiras de fazer essa formulação. A primeira é a mistura de 70% de pó de casca de coco, mais 20% de composto orgânico ou esterco curtido, que pode ser bovino ou aves, e mais 10% de humus de minhoca. A segunda maneira de fazer o coquita mix é misturando 50% de pó de casca de coco, mais 35% de composto orgânico, mais 15% de húmus de minhoca. E a terceira maneira de fazer a coquita mix é usando 35% de pó de casca de coco, mais 65% de humus de minhoca.
1: Perfeito! Agora explica pra gente, pesquisadora, o que deve ser observado nessas formulações.
4: Para as diversas formulações do substrato Cuquita, existem pontos muito importantes que devem ser observados. Primeiro ponto é a lavagem do pó da casca de coco. Esse pó deve ser lavado em água de boa qualidade para remoção dos sais solúveis contidos nesse pó e também do tanino. E, desta forma, evitar a queima de raízes e o mau desenvolvimento de mudas.
2: E o que mais devemos observar, pesquisadora?
4: O segundo ponto importante é em relação à condutividade elétrica do substrato. Essa condutividade elétrica, ela refere à quantidade de sais no substrato. Sais que são absorvidos pelo coqueiro durante o desenvolvimento, durante a formação do fruto. Então, esse pó deve ser lavado para que essa condutividade elétrica atinja valores inferiores a 1 milissiemens por metro, considerando que

0: compostagem ou do processo de curtir o esterco. Essa temperatura interna, ela deve atingir em torno de 60 a 70 graus. E com isso, haver a esterilização e resultar num produto livre de sementes de ervas daninhas, sementes indesejáveis, né? E também livres de patógenos causadores de doenças nas mudas.
1: Então, doutora Urbana, a coquita apresenta muitas vantagens, não é isso mesmo? Explique um pouco mais para o nosso ouvinte.
0: O aproveitamento da casca de coco para a produção do substrato coquita contribui para uma destinação correta desse resíduo, que atualmente essas cascas são descartadas no meio ambiente e hoje temos um passivo ambiental de grande impacto negativo ao meio ambiente e à saúde humana, por meio de proliferação de mosquitos transmissores de doenças, como é o caso da dengue e da chikungunya, e também constitui meio de proliferação de animais peçonhentos, animais venenosos, como as aranhas, escorpiões, cobras e outros. A segunda vantagem é que a casca de coco, ela vem naturalmente da cadeia produtiva do coqueiro, sem necessidade de ser extraída do meio ambiente, como é o caso da vermiculita. Muito pelo contrário, nós vamos tirar o problema do meio ambiente e transformar num produto de qualidade e de muita importância na agricultura. Outra vantagem é que esse aproveitamento da casca de coco constitui uma nova fonte de renda para os agricultores, né? Porque eles podem produzir o substrato para uso próprio, para a produção das suas mudas, sem necessidade de comprar mudas externas, e também pode produzir esse substrato para comercialização. A terceira vantagem de usar a casca de coco na produção da coquita é a redução de dependência de insumos externos no sistema de produção de mudas. O próprio agricultor pode produzir o substrato coquita, dispensando a compra de substratos para a produção de mudas.
1: Obrigado, doutora Urbana. Essas informações são realmente valiosas para o amigo produtor. Então, amigo ouvinte, o grande diferencial do substrato coquita é que a parte da matéria orgânica muitas vezes já está disponível na propriedade, como esterco bovino, esterco de aves e humus de minhoca, o que reduz o custo de produção.
2: Isso mesmo, Macau. O produtor rural José Adelson Fonseca tem uma experiência bem legal com o substrato coquita. A propriedade dele fica no município de Campo do Brito, Sergipe. Vamos ouvir.
3: Fala, produtor!
4: Desde 2014 que eu uso o substrato de coco, a coquita, para fazer muda. Em 2017 para 2018, tive o prazer, através da cooperativa que eu sou membro, tive o prazer de conhecer a doutora Maria Urbana, que veio fazer experimento aqui no meu terreno, usando a coquita para fazer muda de alface, muda de tomate. E graças a Deus foi de extrema conhecimento que eu tive com ela. E eu já usava, e depois que eu passei a trabalhar com ela nos experimentos, foi que eu continuei usando. Hoje eu faço muda de alface, de tomate, aiporó, cebolinha, que desenvolve melhor na placa feita com substrato. O humus da minhoca também eu uso junto. Então, eu só tenho que falar de bem, né? Porque a coquita é muito bom. E no experimento de doutora Maria Urbana, nós usou também a manta que é feita do substrato do coco também, do bagar do coco, para poder ver o calor, né? Como as plantas desenvolviam com a manta. Calor, se ela conseguia diminuir mais o calor, e conseguiu mesmo.
1: Obrigado, senhor José Adelson, e aqui vão também os agradecimentos ao nosso ouvinte por ter ficado ligado até o fim no nosso programa.
2: É isso aí, minha gente, e não esqueça, antes de

0: Qualquer iniciativa, procure sempre a assistência técnica do seu município ou mesmo as associações de produtores rurais.
1: Pois é, nosso programa chegou ao fim, mas já contamos com sua audiência para o nosso próximo encontro. Para saber mais sobre o substrato Coquita, ligue para Embrapa Tabuleiros Costeiros. 79 é o DDD, telefone 4009-1344. Vou repetir, DDD 79, telefone 4009-1344.
0: Mas se preferir um atendimento pela internet, acesse o nosso site www.embrapa.br. Ao pé da página você encontra o Serviço de Atendimento ao Cidadão, o SAC.
1: O Prosa Rural se despede por aqui. Um grande abraço e até o próximo programa.
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0: 9 e 5.
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12: Nove e dez. 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
1: 9:36.
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9: Nove e 42.
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2: 10 e 6.
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2: 10 e 10.

tradicionalmente comemora-se o Dia dos Pais. O programa Nilson Júnior, a partir de agora, em especial para o Dia dos Pais. É, teremos prêmios hoje em dinheiro aqui no programa. Bacana? É só você ficar ligado que daqui a pouco eu falo para você como faz para você participar do programa de hoje. O programa Nilson Júnior, especial do Dia dos Pais, neste nono dia do mês de agosto.

0: Aniversário, muito bem. Parabéns para todos os pais curtindo nosso programa. E também chegou a hora de parabenizarmos os aniversariantes do dia. O pai está hoje fazendo aniversário, está comemorando ou celebrando em dose dupla. Portanto, hoje, dia 9 de agosto, parabéns para você que comemora mais um ano de vida ou celebra. Parabéns para Carlinhos Ferreira. Carlinhos Ferreira, hoje comemorando mais um ano de vida, não disse de onde ele é. Também parabéns para Nanda Soares. Nanda Soares de Bocaiúva, atualmente mora em Montes Claros. Parabéns para Idevaldo Leal, lá de Guaraciama. A gente parabeniza também Edson Duarte Rodrigues, lá de Montes Claros. Parabéns, Edson. Um abraço também para Vanusa Gomes, hoje também comemorando mais um ano de vida. Atualmente, ela mora em Ribeirão das Neves. Não conheço. A Vanusa, ela é cruzeirense. Parabéns também para Maria Aparecida. Valeu, Cida. Parabéns para você aqui de juramento. Hoje comemorando mais um ano de vida. Parabéns para... Deixa eu ver aqui. Samara Barbosa. Samara Barbosa hoje também comemorando mais um ano de vida. Parabéns, Samara. Não disse de onde ela é. Provavelmente é de Glaucilândia. Loura Rodrigues. Hoje também comemora-se mais um ano de vida. Deixa eu ver se é a Loura, que é ela mesma. Loura, lá de Barreirinho. É, ela é irmã do meu amigo Danilo. Loura, hoje, comemorando mais um ano de vida. Eu acho que atualmente ela mora em Montes Claros. Parabéns também para Lourdes Alves, lá de Santana do Mundo Novo. E parabéns para Eliane Cardoso. Hoje também comemorando mais um ano de vida. Eliane Cardoso, não disse de onde ela é. Parabéns para vocês, muitos anos de vida. Que a data de hoje se repita por muitos e muitos anos. São fotos de toda a equipe da Mirit. E para vocês, está chegando Maria de Monte. Feliz, alegre e forte para os aniversariantes do dia em especial.
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de treinar, se você não é pai, o que, que você gostaria, o que, que seu pai não gostaria de treinar no dia dos pais? Além do vários sorteios, né? Queremos sortear

Aqui é o São Júnior, especial do Dia dos Pais, para participar aqui do programa, valendo dinheiro, valendo din-din. Basta você responder o que você não gostaria de ganhar no Dia dos Pais. Se você não é pai, você pode responder.

dizer, pai, o que que você gostaria? Não gostaria de ver.

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fala para vocês mais itens que os pais não gostariam de ter hoje. Já perdi.

0: programa não era você, mas pode ser você o ganhador ou ganhadora da promoção do Dia dos Pais de hoje aqui do programa. Bacana? Se você for pai, você pode responder aqui no nosso WhatsApp ou então no nosso Instagram ou Facebook. O que, que você não gostaria de ganhar hoje no Dia dos Pais? Se você não for pai, você pode também estar participando dizendo o que, que seu pai não gostaria de ganhar hoje no programa. Meu amigo Leo, participando lá no Instagram da Nift, que é o arroba Nift oficial. Está dizendo também que não gostaria de ganhar uma cueca. Meu amigo Geraldo Batista, agora também participando aqui do programa. Diga lá, meu amigo.
1: Bom dia, companheiro. Estou na escuta. Manda para nós que vamos ganhar só se vá só aqui com o Igor Lima.
0: Seu pedido é uma ordem. Meu amigo Geraldo Batista também participando aqui do programa. Aquele alô para toda a galera lá de Itacambira, curtindo o programa. É, até a galera de Salinas, alguns já estão curtindo o nosso programa via internet.

Muita música boa. Nick.

0: você sucesso aqui no programa Inquilina, ao vivo do Chão de Avião. É, não sei na opinião de vocês, mas essa música ao vivo acabou com a música. Muito bem, vamos então seguindo com o nosso programa. O que que você não gostaria de ganhar de jeito nenhum no Dia dos Pais? Samuel e Deusmar, os dois disseram, meu amigo Deusmar, os dois disseram que não gostariam de ganhar nem cueca e nem meia. Mais um participante aqui, ó, deixa eu ver agora quem é o participante, deixa eu ver aqui o nome dele, não sei se ele fala na gravação o nome dele, é o Gilberto. Diga lá, meu amigo Gilberto, o que que você não gostaria de ganhar hoje no Dia dos Pais?
1: Mandamos um bem bonito para nós aí, do Nando Lorenzo.
0: Não é essa, para, não é essa participação. Coloquei errado aqui o Gilberto. É essa daqui, ó. Essa daqui. Ele participou, foi outro dia no programa, no, num programa aqui da NIRT. Deixe-me colocar aqui, ajeitar aqui a história do meu amigo Gilberto. Deixa eu explicar. Programa ao vivo tem dessas coisas, né? Deixa eu colocar agora para ficar bacaninha. Vou refazer a pergunta para Gilberto. Será que agora vai a mesma? Não, é a mesma. Deixa eu colocar aqui diretamente do WhatsApp. Tá estranho aqui, mas daqui a pouco então eu coloco a participação do meu amigo Gilberto aqui no programa de Wilson Júnior. Empolguei tudo aqui. Muita participação e a gente... acontece isso, né? Daqui a pouco eu volto com mais respostas. O que que você não gostaria de ganhar hoje no Dia dos Pais? Está valendo prêmio de dinheiro. Inclusive, R$100 um dos sorteios, viu? Dois sorteios, na verdade, R$100 e o restante de 50.
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0: Cristiano Araújo cantando com Marília Mendonça, de quem é a culpa? Muito bem, olha só, eu me embolei aqui perante duas vezes. É a participação do meu amigo Gilberto. Ele estava participando, era-se hoje, do programa. Portanto, então, vou refazer a pergunta, para, especialmente para meu amigo Gilberto. Ô Gilberto, o que, que você não gostaria de jeito nenhum de ganhar hoje o Dia dos Pais?
1: Bom dia, professor João.
0: Bom dia.
1: Eu ia ganhar a camisa do Cruzeiro. Beleza, porque nós faltamos
0: na hora. Eu disse para vocês que não gostaria de ganhar cueca, mas eu acho que eu estou devendo.
1: Mandamos um bem bonito para nós aí, para o Nando Moreno, que não falou.
0: Nando Moreno! É, daqui a pouco eu passo para você a música do Nando Moreno, viu? Meu amigo Gilberto. Ana Clay, ó, nome de artista, dizendo que o pai dela não gostaria de ganhar de jeito nenhum. Meia e

o nome da música do Marcelo Magalhães cantando aqui no programa. Muito bem, o que, que seu pai não gostaria de ganhar hoje no Dia dos Pais? E o que, que você, pai, não gostaria de ganhar de jeito nenhum hoje? Cezão, eu acho que é Cezão, mas de Grancilândia, viu? Filho do saudoso Jorge Lima. Cezão, final do telefone 3060, tá dizendo que não gostaria de ganhar de forma nenhuma uma cueca rosa. Diz que cueca ainda falou a cor da cueca, especificou. Cíntia, final do telefone 2828, diz que o pai dela não gostaria de ganhar de jeito nenhum.

Michel Teló cantando aqui no programa Metamorfose Ambulante e também Ana Júlia. Muito bem, olha só, na última sexta-feira, meu amigo Claudinei, também conhecido como Arivi, aquele jornalista, filho de meu amigo Braulino Jorge, lá de Campo Grande. O Claudinei, né, Ariri, casado com a Adriana, ele perdeu um celular da marca Poco, X6 5G, né, da cor preta, ele perdeu na última sexta-feira, e pede a quem encontrou, por favor, entregá-lo. Bacana, portanto, então, um celular perdido, de pertence a meu amigo Claudinei, também conhecido como Ariri, o celular da marca Poco, X6 5G. Preto, bacana, portanto, então, se você encontrou, gentileza, entregá-lo, ou então aqui na

0: que nós repassamos o produto ao devido proprietário.
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0: Muito bem, vamos então seguindo com o nosso programa. Daqui a pouco teremos o desafio da charada. Algumas pessoas em primeiro participando do desafio da charada e também do programa especial do Dia dos Pais. Portanto, Dia dos Pais, hoje, segundo domingo de agosto, estamos lançando a seguinte pergunta para você pai, para você filho ou filha. O que você, pai, não gostaria de ganhar de jeito nenhum hoje? E você, filha, o que seu pai não gostaria de ganhar de maneira nenhuma hoje? Tem gente respondendo até a camisa do Cruzeiro, que não gostaria de ganhar de jeito nenhum. Cueca e meia, até o momento, estão sendo as campeãs de rejeição pelos pais. E você, para participar também, você estará concorrendo prêmios em dinheiro daqui a

0: programação, o cheiro dela. Tá aí o sucesso de João Paulo e Daniel pra matar a saudade aqui no programa. Muito bem, vamos então seguindo com a nossa pergunta. Aquela pergunta que não quer calar. O que que você, pai, não gostaria de ganhar de jeito nenhum hoje no Dia dos Pais? E se você não é pai, o que que seu pai não gostaria de ganhar de jeito, maneira, hoje no Dia dos Pais? Você estará concorrendo a prêmios aqui no programa de hoje. Iremos sortear pessoas que participaram no Instagram, no Facebook e principalmente no WhatsApp. Bacana? Daqui a pouco eu já começo a fazer os primeiros sorteios. Vamos então para mais respostas na pergunta do Dia dos Pais de hoje aqui do programa. Maria Eduarda, final do telefone da Maria Eduarda, 1599. Ela fala que o pai dela não quer ganhar de jeito nenhum, é camisa de manga. Camisa de manga comprida. É, o pai dela tem trauma de camisa de manga comprida. Valeu, menina. Obrigado pela participação aqui no programa.
1: Tio
0: Abreu.
1: A minha resposta para os pais é o seguinte: os pais não gostam de receber os filhos de hoje.
0: Isso.
1: É que o dia dele não seja lembrado.
0: Não seja lembrado. Ó, oh, muito bem, filósofo.
1: Todos os pais querem que os filhos sejam lembrados de todos os dias. Não o dia de hoje, é todos os dias.
0: Muito bem.
1: Lembrado.
0: Oh. Tá vendo?
1: E tem gente que só gosta de hoje. Não, não existe. É todos os dias. Então tá em que é isso.
0: Muito bem. Independente do dia. Segundo meu amigo Dilma Abreu, participando aqui da promoção do Dia dos Pais. Daqui a pouco eu falo pra vocês mais respostas do que os pais não gostariam de ganhar hoje

nossa programação Sistema Caipira, Gino e Geno, cantando aqui no programa Dilson Júnior, e a gente vai seguindo com a nossa programação, porque agora é hora do Desafio da Charada.

0: de hoje em primeiro. Out dos pais.
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0: 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Queremos sortear um lanche aqui do programa do Desafio da Charada, né? Tradicionalmente a gente faz todos os domingos. Hoje também iremos sortear mais de R$400 em dinheiro para o programa especial do Dia dos Pais.
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0: vamos então para o Desafio da Charada. Mas antes, gostaria de reforçar o convite para você participar da nossa pergunta do Dia dos Pais de hoje. Se você é pai, o que você não gostaria de maneira nenhuma ganhar no programa, ganhar no Dia dos Pais de hoje? Qual presente que você não gostaria de ganhar hoje, Dia dos Pais? Se você não é pai, o que você, o seu pai, não gostaria de ganhar hoje? Bacana? Se você participar desta pergunta, você estará concorrendo a vários prêmios em dinheiro aqui no programa. Você pode participar no Instagram da NIT, lá no Facebook e também no nosso WhatsApp. Mas muito bem, vamos então para o Desafio da Charada de hoje. Eu gostaria de mandar um alô, um abraço para minha amiga Rosa, curtindo o programa e participando também aqui da nossa programação, desejando felicidades a todos os pais curtindo o programa. Valeu, Rosa. Obrigado pela participação aqui no programa, menina. Minha amiga Caroline Araújo, lá de Bocumirim, atualmente mora no bairro Santa Rita, em Montes Claros. Desejando também boa sorte aos participantes do programa de hoje. Alô, Tereza de Bitim, meu amigo Adelino, Donilo, toda a galera lá de Baierinho. Acho que o Donilo não mora lá mais não, né, em Baierinho não. Parece que ele mudou para Pau d'Olho. Aproveitando o ensejo também, mandando alô para Nilson e toda a galera de Pau d'Olho curtindo o programa. Muito bem. Desafio da charada de hoje, valendo um lanche aqui no programa. Quem é o irmão do seu tio, mas não é o seu tio? É irmão do seu tio, mas não é o seu tio. Este é o desafio da charada de hoje, valendo um lanche aqui no programa. Quem é o irmão do seu tio, mas ele não é o seu tio, mas é irmão do seu tio?
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Mariana Fagundes, peão tatuado, aqui no programa Dilson Júnior. Muito bem, vamos então para mais uma leva, na verdade a primeira leva, né, do desafio da charada de hoje no programa Dilson Júnior. Quem é o irmão do seu tio? Só que tem um problema, ele não é o seu tio. Eduardo, final do telefone 1590, está dizendo que é o meu pai. Minha amiga Maria Isabel, final do telefone 8890, está dizendo que é o pai dela. Valeu, Maria Isabel, obrigado pela participação aqui no programa, menina. Quem é o irmão do seu tio? Porém, ele não é o seu tio. É o desafio da charada de hoje. Vamos então agora para a perguntinha do Dia dos Pais, valendo prêmios em dinheiro aqui do programa. Estou perguntando, qual o presente que você não gostaria de ganhar de jeito nenhum no Dia dos Pais? É o desafio do Dia dos Pais hoje aqui no programa. Vamos então para mais respostas. Seu Jason Flores, pai do meu amigo Bi, Jackson Franderline, né? E também ele é sogro de Andresa Lilani. Seu Jason está respondendo que não quer ganhar de jeito nenhum hoje no Dia dos Pais. Eu acho que nem nunca, né?

0: que é o irmão do seu tio, mas não é seu tio? O que, que você não gostaria de ganhar de jeito nenhum no Dia dos Pais?
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0: cantando aqui no programa Seu Amor é Minha Estrada, programa Dilson Júnior especial do Dia dos Pais. Por falar nisso, você vai saber o que teremos no programa ainda hoje.
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0: você, seu pai, não gostaria de ligar de jeito nenhum hoje. Tati é filha do meu amigo Zé Maurício. Tati está dizendo que o pai dela não gosta de ganhar de jeito maneira. É meia. Eu também não. É Fernanda Jamini. Diz que o pai dela não gosta de ganhar de forma nenhuma. É cabeça de time de futebol que ele não torce. É, menina. Daí vamos então para mais participações aqui no programa. É, lá no Instagram da Mirt, Lude. A Lude está dizendo que o pai dela não gosta de farmar aura. É, aí já é complicado, viu, menina? É, imagina um pai gostar de farmar áurea. É brincadeira. Ele vê que ele não gosta, né?
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Essa canção vai para você, também para toda a sua família. Alô também para Micaele, também curtindo o programa, juntamente com o próximo aí do

pra, aliás, que querem te colocar lendo Dia dos Pais, te dando um presente que você não gosta. Qual é o presente que você não quer receber de maneira nenhuma hoje, no Dia dos Pais? Vamos então para mais respostas. Vamos então dar uma pipiratada lá no Instagram da Nietzsche. Você também pode responder por lá, bacana? O Instagram da Nietzsche, @NietzscheOficial. Vânia, o pai dela não quer ganhar serviço. Também não. Vivice, @VivenceOficial. Também lá no Instagram. O pai da Vivice ou o proprietário, né? Pode ser uma loja, não quer ganhar meia. Laura, final. Não, Laura lá no Instagram também. O pai dela não quer ganhar camiseta. Luiz, o pai da Luiz não quer ganhar sabedoria.

Emanuele. Não quer ganhar, usa de time. É. Principalmente se for o time errado que ele torce, né? Paula, o pai da Paula, Paula Gabriele, não quer ganhar bermuda. E ela participou também aqui do desafio da charada. Valeu, Paula. Portanto, então, você também pode participar hoje do desafio da charada. Quem é o irmão do seu tio, mas não é o seu tio. E também, valendo prêmio em dinheiro, o que que seu pai não quer ganhar de jeito nenhum hoje? Mas de maneira nenhuma ele quer ganhar. É, identifico aqui com várias respostas aqui, ó. Principalmente camisa de um time de futebol aí. E o Galo, uma

0: esperando. 999-67-1049.
1: 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Acabei de ouvir a nossa música no rádio da TV. 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

Adilson Júnior, especial do Dia dos Pais, hoje. Muito bem, vamos então para mais uma leva de respostas. Agora vamos dar uma atenção para o nosso Facebook. Para as pessoas que estão perguntando no Facebook, Dora está respondendo que o pai dela não gosta de ganhar calça vermelha.

também o grupo Restart, né? Aquele grupo Restart. Valeu, dona! Obrigado pela participação aqui no programa, menina. Lá no Facebook da Mirti. Luana! Luana, também no Facebook, está dizendo que não gosta de ganhar carro quebrado. Vanessinha! E também a Cris Couto, as duas dizendo que o pai delas não gosta de ganhar meia e cueca. Muito bem, para mais respostas, o que seu pai, ou se você é pai, você não gostaria de ganhar de maneira nenhuma no Dia dos Pais? Diga lá, Edinalva.

continua fazendo, sendo pai e mãe, como você mesmo descreveu, ganha panela, ganha frigideira, ganha copo, ganha roupa, ganha vassoura. É brincadeira. Valeu, Dinalva. Feliz Dia dos Pais para você também, menino.

Lua, amigo das estrelas aqui no programa. Muito bem, vamos então para mais uma leva do... Hoje que está um pouco escanteado, né? Estamos jogando o desafio da charada de hoje para escanteio.

da charada de hoje. Dois participantes aqui respondendo o que é o irmão do seu tio, mas não.

charada de hoje. Diga lá, meu amigo. Isso.

amigo Dil Abreu respondendo aquela pessoa que é o seu tio, mas, aliás, irmão do seu tio, mas não é o seu tio, é o pai, segundo meu amigo Dil Abreu. Mais participações aqui, deixe-me ver. Bom dia, Dilson. Meu pai não gostaria de ganhar serviço. É, quem é? Será eu? Que deixa eu ver aqui. Participando também do desafio da charada. Vamos saber agora quem é este ou esta pessoa.

desafio da charada de hoje, quem é o tio, irmão do seu tio, mas não é o seu tio. E o que que seu pai não gostaria de ganhar de jeito nenhum hoje? Para decidir, você ganhará prêmios, inclusive em dinheiro.

aproveitar a oportunidade para mandar um alô para a minha amiga Daniela Fraros, lá no bairro Santa Laura. E alô também para toda a galera lá de Saracura, curtindo o programa. Muito bem, vamos então seguindo com o nosso programa especial do Dia dos Pais.

0: gostaria de ganhar de jeito nenhum meia. É. Valeu, Eliane. Obrigado pela participação, menina. Participação aqui também do meu amigo Pelé. Meu amigo Pelé está respondendo que não gostaria de ganhar de maneira nenhuma. É notícia ruim. Meu amigo Pelé também falando aos microfones da Virgínia. Diga lá, meu amigo.
1: Bom dia, Júlio. Bom dia, Júlio. Bom dia, juramento. Passando aqui para

0: muitas felicitações aí, rapaz. Queria que os pais também para você e para os pais da sua família. Vagamente, eu lembro do seu pai. Muito bem, vamos então para mais uma fala aqui do meu amigo Pelé. Está respondendo agora o desafio da charada. Quem é irmão do meu tio, mas não é o meu tio? Diga lá, Pelé.
1: Fala do seu Júnior, fala do seu Júnior, fala do Pelézinho de novo aqui. Vai responder a charada que hoje aí. Sobre a charada aí, né, que é irmão do meu tio, mas não é meu tio, é meu pai. Vamos que vamos, já. Obrigado. Um abraço pra galera aqui também.
0: Bora. Valeu, Pelé. Obrigado pela participação mais uma vez aqui no programa Menino. Vamos então para mais participações. Daqui a pouco eu vou passar a música atendendo meu amigo Pelé, provavelmente lá na Capitão Mineira, né?
2: Bom dia.
0: Prazer, Maurício. Muito bem. Ela está respondendo aqui, ó, a Marley. Que o Zé Maurício, que é o pai dela, creio eu, né? Ela está mandando música para ele lá no São Gabriel, meu amigo Zé Maurício, também conhecido como Velho Baiano. Ela está dizendo que o Zé Maurício. Ia falar Velho Baiano aqui, ó. O Zé Maurício, ele não gosta de ganhar de forma nenhuma, é cueca. Mas tem mais áudio aqui, ó. Marley respondendo o desafio da charada de hoje, que é irmão do meu tio, mas não é o meu tio. Segundo a própria Marley, é o meu irmão. Tá, então, a pedido de Marley para meu amigo Zé Maurício, lá do bairro São Gabriel. Na sequência, tem o pedido do meu amigo Pelé, diretamente lá da capital mineira, Belo Horizonte.
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0: diferente da maneira de dizer. Infelizmente, meu pai faleceu no ano de 2014. Valeu, vocês. Acho que não vou dar conta, infelizmente, de atender os seus pedidos musicais hoje na íntegra, não, viu, menina? Mas muito obrigado pela participação aqui no programa.
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0: está valendo para todos os pais curtindo e participando aqui do programa. Olha só, reforçar aqui novamente o anúncio a respeito do celular, aparelho celular perdido do meu amigo Claudinei, aqui no centro de Juramento. Ele perdeu na última sexta-feira um celular da cor preta, Poco, a marca dele, X65G. Portanto, então, ele perdeu um celular da marca Poco 565G, aliás, X65G, perdeu na última sexta-feira e pede a quem encontrou, favor, devolvê-lo, entregá-lo, né, aqui no centro de Juramento. É o Areli, também conhecido como Areli. Ele é filho do meu amigo Braulino Jorge. É, filho do meu Braulino Jorge, meu amigo também, Claudinei, conhecido como Areli. Bacana, portanto, ele perdeu esse celular na última sexta-feira.
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Estevam, aqui do Desafio da Charada, que é irmão do seu tio, mas não é o seu tio. É, deixa eu ver aqui, ó.

0: lá de São Gabriel. Muito bem, vamos acabar então para mais respostas no desafio da charada de hoje. Ah, deixa eu ver aqui, ó. Mais respostas. Quem é o irmão do seu tio, mas não é o seu tio?
1: A resposta da charada é meu pai. Aurora.
0: Aurora. Valeu, gatinha. Respondendo, meu pai, a gatíssima Aurora. Mais respostas. Eliane, mas não é Eliane de Beto, não, é outra Eliane. Essa é final do telefone 0826. Está respondendo também que é o meu pai. A resposta do desafio da charada de hoje. Vamos para mais respostas. Deixa eu ver aqui na ordem. Tá complicado aqui, deixa eu ver aqui. Cadê? Ah, sim, achei agora, na ordem cronológica aqui, ó, da nossa programação. Boa tarde, meu amigo. Quem está dizendo isso aí é meu amigo Gino Mesquita, lá de Belo Horizonte, da região metropolitana. Boa tarde, meu amigo. Feliz Dia dos Pais. Eu não quero ganhar é notícia ruim. Deus me livre. Já estou cheio. Notícia ruim. Colocou aqui na figurinha a cara de um caboclo. Isso. O amigo Júlio Mesquita. E aproveitando também para responder essa notícia ruim aí, essa figurinha é uma desgraça, viu, Júlio? Isso não é notícia ruim, não. É uma desgraça isso. Vamos então para mais respostas do meu amigo Júlio Mesquita. Está respondendo aquele que é irmão do meu tio, mas não é o meu tio, é o meu pai, segundo meu amigo Júlio Mesquita. Diretamente lá da região metropolitana de Belo Horizonte. Muito bem, vamos então para a sequência do nosso programa. Deixa eu ver aqui quem mais aqui, meu amigo Geraldo Batista, já pedi. Rosilda, minha amiga Rosilda. Oi, Dilson, é Rosilde. Rosilda. Ela colocou aqui Rosilde, Rosilda. Tá vendo? O negócio tá pegando. Simpaticíssima Rosilda, como sempre, né? Desde os primórdios de rádios aqui, né, Rosilda? Era bom demais. Era muito bom na Diga Rádio Coração. O Dilson, passa a música para a minha sogra, Dona Maria, a música de

final do telefone 7159. Está dizendo que o Paitana não quer ganhar de jeito nenhum. É vasilha. Imagina. Genilson, também conhecido como japonês aqui de Juramento, ele está dizendo que a resposta da charada, aquele que é irmão do meu tio, mas não é o meu tio, é o meu pai. E também está

Antônio Mirinão. É outra Adriana. Final do telefone dessa Adriana, 8904. Está dizendo aquele que é irmão do meu tio, mas não é o meu tio, é o meu pai, valeu, Adriana. Daqui a pouco eu volto com o primeiro sorteio de R$ 50 para o Tio dos Pais.

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você, sucesso do Amado Batista cantando Borboleta Azul. Falou também para a dona Santa, lá próxima da Copasa, também curtindo o programa. Minha amiga

julgamento de Nélio Veículos, Nélio Despachante, o vereador aqui em julgamento, e também do. Não, apenas do Nélio, né? O comercial Campo Grande é depois. Muito bem, vamos então dar uma bisbilhotada lá no Instagram da Mirt, arroba Mirt Oficial. Mais respostas lá de que os pais não gostariam de ganhar.

0: mora em Jaú. O Luiz Ribeiro não gostaria de ganhar chifre. Edia.
1: Eu acho que você tem que mandar aquela
0: mensagem. Luizão, deixa eu te falar aqui, menino. Será que

0: ame, valorina, obrigado pela participação. Respondendo, outra da charada, Joane respondendo, aquela pessoa que é o meu tio, mas é irmão do meu tio, na verdade. Mas não é meu tio, é o meu pai, segundo a gatinha Joane. Mais participação aqui no desafio da charada.
1: Aurora.
0: Aurora, respondendo. Valeu, Aurora. Obrigado pela participação aqui no programa Gatinha. Será que eu já havia passado a Aurora? Mas, antes, repetir o que não passa. Batendo, Aurora. Vamos então para mais participação aqui no programa. Janaína Soares, final do telefone da Janaína.

devendo aquela pessoa que é irmã do tio dele, mas não é o tio, é o pai. Valeu, Jonathan, pela participação aqui no programa. Muito bem, vamos então agora para a última leva, viu? As participações no Instagram já estão encerradas. Vamos agora sortear 100 pila para você que participou lá no Instagram. A gente está querendo investir mais, né, nas redes sociais, gente.

já está sorteado, valendo R$100, perguntei lá no Instagram da Gift. O que que você, ou então seu pai, vai começar a identificar de jeito maneira no dia de hoje? Até no Instagram está difícil, aqui está diferente. Não parou ainda, não parou. Achei que havia parado aqui, ó. Nosso sorteador aqui do programa de computador da NIRT.

quer ganhar, a gente não pode falar não. Mas, com certeza, você vai ganhar R$100 aqui com o oferecimento do programa. Valeu! Você está aqui, você não tem chifre, me

das promoções que estamos fazendo hoje, tanto do Desafio da Charada, quanto daquela pergunta que você não gostaria de ganhar ou de estar no Dia dos Pais em Panema. Vamos então para mais participações. Silvânia Barbosa. O que chama de talento? Não gostaria de ganhar de jeito nenhum hoje. Cesta de chocolate realmente é complicado para um pai ganhar, né, menina? É complicado isso aí.

música que a Silvana pediu e não consegui encontrar aqui, não. Mas, deixa eu ver aqui, ó. Pode ser essa. Aqui com Chuva na Serra, Jorge Luiz e Fernando. Vamos então passar essa questão a pedido de Silvânia Barbosa, também participando aqui do programa. Valeu, menina! Daqui a pouco eu volto com mais um sorteio de R$ 50. 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

música Chuva na Serra, Jorge Luiz e Fernando, a pedido de Silvânia Barbosa. Vamos então para o desfecho do Desafio da Gerada.

0: seu tio, mas não é do seu tio.
1: Mas falar

Anderson Silva, é tudo isso lá no Facebook, viu? Queremos sortear agora, sem pila. O Edmilson está dizendo que o pé dele não quer ganhar dinheiro nenhum, é ferramenta para trabalhar. Milton Júnior, também, o pé dele não quer ferramenta para trabalhar com o coquim entre paletes e chapa. André Barbosa, diz que o pé dele não quer ganhar de jeito maneira, meia. Gustavo Pereira, quase que era Gustavo Lima, ó.

desenho de bebida, na verdade. Diz que o pai dela não quer ganhar meia. Por fim, Antônio Costa. O pai dele não quer ganhar. Aí, Antônio Costa. É camisa de cor. Não tem ganhar camisa de cor.

Vamos então sortear 50 reais no oferecimento de Nélio Despachante, Nélio Veículos, pelo Campeonato Rio de Janeiro. Exatamente como começou o Campo Grande, ele nos procurou essa semana, querendo participar do sorteio, como sempre. Portanto, então, agradeço.

Luzão respondeu agora meia. Estou falando de Eliane Soares, participante do programa. Estou com o nome completo, final do telefone dela, 8103. Ela está falando aqui que o pai dela não queria ganhar de jeito nenhum, é meia. Foi ganhadora, Eliane Soares, aqui de Juramento. Esposa do Flávio Beto, parabéns, menina. Você ganhou 100, aliás, 50 pila. No oferecimento do Nélio Despachante e Veículos. Bacana?

construído no Comercial Campo Grande, em juramento, menina. Edinalva, lá do bairro São Gabriel, em juramento.

procedimento de mero despachante. O Luiz Ribeiro deu 100 pila aqui do programa, participou lá do Instagram da Mirti. Jeane, aliás, Joane, respondeu corretamente o desafio da charada e ganhou o lanche aqui do programa. Genilson, também conhecido como japonês, ganhou R$ 50 no oferecimento do comercial Campo Grande.

0: no programa especial do Dia dos Pais. Agradecendo a todos pelo carinho da preferência de sintonia e pela confiança de ter participado hoje aqui das promoções do programa. Daqui a pouco teremos o Chico da Tia, que vai acabar batendo o programa de Wilson Júnior.
1: Vai sair super.

também conhecido como Ariri, perdeu um celular da marca Poco X65G. Ele pede aqui no control, favor entregá-lo, ou então, se preferir, pode entregar aqui na portaria da gente. E assim que foi encontrado, a gente o entregue, né? A gente repassa ao dono um celular da marca Poco X65G, que pertence a Poco, que é conhecido como Ariri.

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Antes, já te preparo um pouco com o Paulo Fernandes aqui no programa. A questão é a coisa de hoje, do desafio da charada e também da promoção do Dia dos Pais. Amanhã, a partir das 9 horas da manhã, o pessoal aqui da NIT irá entrar em contato com vocês. Bacana? Os ganhadores aí dos sorteios de hoje.

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Voltamos para mais uma participação do Malacabado do Chico da Tiana, falando aqui no programa Diga Lá Malacabado.

que o cara tá usando aqui é só que eles compram velho.

Tatiana, que vai falar para a gente agora a respeito de gente com intolerância à lactose e quimosa. É, a minha mãe tem que ouvir essa.

do Chico da Tiana hoje aqui no programa. Chico da Tiana, para encerrar a participação dele aqui no programa de hoje, ele vai falar os medos depois de velho.

0: visitando a casa dele. Ela falou que ele era muito amoroso, que ela jamais poderia imaginar que na vida pudesse ter um homem tão amoroso com ela, daquele jeito que o Ronaldo era.
1: Nossa, Ana, você é tão especial para mim. É. Foi Deus. Foi Deus que colocou você no meu caminho. Você não faz ideia do quanto esse amor que a gente está vivendo é importante para mim.
2: Ah, eu também estou muito feliz com você. Ainda bem que eu fui com a minha irmã na festa da escola aquele dia, viu? Imagina se eu não tivesse ido, talvez a gente nunca tivesse se encontrado.
0: Ana Paula confessa na carta que estava muito apaixonada, né? Muito empolgada com o Ronaldo. Mas o que ela não imaginava é que aquilo ali, tudo iria acabar. Tudo ia ruir um dia. Porque, segundo ela, ela não tinha costume de ser controlada. E tudo que o Ronaldo fazia era controlar. Ela tinha que dar satisfação para ele em tudo. Ela é uma pessoa desponjada e não gostava daquela pessoa pegajosa. Assim era o Ronaldo. Depois disso, além de querer controlá-la, né, pedir satisfação dela em tudo, ele começou a ser agressivo com ela. Não só com ela, mas quem estava em volta dela. Com o tempo, ela passou a ter medo do Ronaldo. Foi aí, então, que ela descobriu que o Ronaldo, ele tinha um problema psiquiátrico, né? Um problema mental. Ele mudava de comportamento da água para o vinho. Aí, ela passou a ter mais medo do Ronaldo ainda.
2: Até amanhã, amor. Me avisa quando chegar em casa, tá?
1: Pra quê? Pra você não me responder? Só se for, né? Não precisa fingir que se preocupa comigo, não, tá?
2: Nossa, Ronaldo, pra que falar assim? Ai, boa noite pra você, vai.
1: Pera, desculpa. Desculpa, é que eu queria que você fosse pra casa comigo hoje.
2: Já te falei que hoje não dá. E agora eu também não quero. Boa noite.
0: Ana Paula, ela ficava arrasada, né, porque ela gostava do Ronaldo. E queria ter um bom relacionamento com ele. Um relacionamento normal. Aí ela passou a mudar o estilo de vida, né? Passou a dedicar mais ao relacionamento para ver se ele mudava. Se consertava a situação dele. Mas não consertou. Ela foi, passou a falar para ele, né? Para ele se tratar, para que eles convivessem como um casal normal. Mas ele não aceitava. Ele falava apenas que era coisas de estresse, de trabalho, e que tudo aquilo estava normal. E foi evoluindo para o pior. Ela passou a ter mais medo dele, ele ficando mais agressivo. Quando um certo dia, ela tomou coragem e resolveu terminar o relacionamento com o Ronaldo. Ela já esperava que ele não iria aceitar, mas ela não esperava tanta agressividade que o Ronaldo teve com ela, quando ela decidiu colocar um ponto final no relacionamento.
3: O quê? Você quer terminar comigo? Mas a gente é feliz. A gente é feliz. Eu não vou aceitar, não. Você é minha, Ana Paula. Você é minha. Olha, se você quer mudar comigo, presta atenção. Eu não respondo pelos meus atos.

0: existiu, mas ela acabou não servindo para ele. Ela conta que tudo aquilo ela fazia parte porque ela não mais sentia amor por ele. Sim, dó e medo. Um belo dia ele saiu de casa, né, os pais dele relataram para Ana Paula. Ele saiu de casa e ficou sumido por alguns dias. Quando voltou, voltou todo arranhado, machucado, sujo e muito maltratado. Foi aí que finalmente os pais do Ronaldo convenceram que ele tinha de tratar. Ele, enfim, aceitou o tratamento psiquiátrico. Né? Teve um transtorno lá, foi diagnosticado com um transtorno. E depois do tratamento, ele novamente procurou a Ana Paula para voltar, disse que já havia tratado e que tudo aquilo fez parte do passado, que ele já estava curado.
1: Olha, Ronaldo, eu preciso ficar um tempo sozinha e entender os meus sentimentos, sabe? Eu acho que você também precisa desse tempo.
2: Eu respeito, mas eu não concordo. Ok? O nosso tempo tem que ser juntos, Ana. Porque eu te amo. Mas enfim, vai.
0: Na verdade, a Ana Paula, segundo ela, ela não estava querendo tempo. Ela estava ganhando tempo para, de fato, sair daquela vida, sair da vida do Ronaldo. Né? O Ronaldo, ele ficou na cola dela algum tempo, mas ela conseguiu sair. Né? Anos se passaram, a amizade entre Ana Paula e os pais de Ronaldo ficaram. E eles até falam que, de vez em quando, o Ronaldo pergunta por ela. Hoje, ela está noiva, confessou ainda que tem um carinho pelo Ronaldo e que torce por ele. A vida dela continuou, mas a história que ela viveu, ela não deseja para ninguém. Ela deseja apenas a cura para Ronaldo, seu ex-amor. Esses dias, né, ele mandou uma mensagem para ela via WhatsApp, desejando felicidades para ela. É o que ela realmente também deseja para ele. Ela descreve aqui na carta. Ela falou que foi um alívio, né? Em saber que o Ronaldo aceitou que os dois não eram para viver juntos. Essa foi o ponto da minha vida de hoje, de Ana Paula, que estará de volta aqui no programa no próximo domingo.
3: Muito bom,
4: vendo na rede.

homenageado aqui hoje no programa, Dilson Júnior, assim como o homenageado do domingo passado, o Marcos Barcelona, que hoje não fala muito da vida biográfica dele, não. Mas a gente vai passando as canções que ele compôs. Música que vamos ouvir agora, a música se chama H.

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Suna, neste domingo, dia dos pais. A gente vai seguindo com a nossa programação até as 8 horas da noite, levando para você o melhor

fazer sucesso de Simone Mendes. Pelo pecado, a 11ª, Simone Mendes volta para a 10ª colocação, só que cantando sozinha.

canção que acabamos de ouvir agora, da Boiadeira, ficou na sexta colocação. Agora, obviamente, vamos para a quinta mais tocada em todo o norte de Minas, em rádios, TVs e também na

Brasil, em todo o Nordeste de Minas não foi diferente, ficando na quarta colocação. Está subindo de posição o Zezé de Camargo,

durante todas as programações de rádios, TVs e também da internet em todo o norte de Minas, todos os domingos aqui no programa Dilson Júnior. Agora, já vamos para a segunda mais tocada.

durante toda a semana do Dia dos Pais, aqui no programa Dilson Júnior. Vamos então para a primeiríssima. Na Semana dos Pais, a mais ouvida, mais pedida.

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no Instagram da Mirth. Deixa eu ver aqui o que está dizendo por lá. Vânia Cardoso, ela colocou lá um print do status de relacionamento dela.

0: Wilson Júnior, ainda dá tempo de estar mais uma bisbilhotada lá no Instagram da NIRT. Lembrando, o Instagram da NIRT é @NIRTOficial. Se você ainda não nos segue, vai lá e nos siga. Tem uma foto lá de uma escola antiga, as carteiras antigas, com 3 alunos da escola. Aí está perguntando assim, ó, na escola qual você era? Primeiro aluno, pensando, vai ter merenda. Segundo, que horas a gente vai sair? Terceiro aluno, não vou copiar mais nada. E aí, qual destes alunos, quando você estudava, você era? Vai ter merenda? Que horas a gente vai sair? Não vou mais copiar nada. Situação
1: é tudo curiosa. 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

vamos fazer uma viagem ao ano de 1977. É. Vamos agora cantando a música. Com a música Vem Me Amar, Vem Me Ajudar, na verdade. Vem Me Ajudar com o The Fevers. Nunca deixe de lembrar do The Fevers e também da música Vem Me Ajudar aqui no quadro. Nunca deixe de lembrar.

ressaltamos ao final do Timóteo e também da canção Os Verdes Campos da Terra, fizemos uma viagem ao ano de 1967. Muito bem, vamos então seguindo com o quadro Nunca Deixe de Entrar, aqui no programa Dilson Júnior da Mirti. Agora faltando 3 para as 8, boa noite.

Cardoso cantando Bom Rapaz para fechar o quadro Nunca Deixe de Lembrar de hoje, aqui no programa Gilson Júnior. O Nunca Deixe de Lembrar estará de volta no próximo domingo, dentro do programa Gilson Júnior, a partir das 7 horas da noite. Final da minha participação, final do programa Gilson Júnior de hoje aqui na NIRT. Mas a gente volta no próximo domingo, a partir das 10 horas da matina. Fique agora com o programa Lua de Mel até a meia-noite. Tchau, gente, e até domingo que vem aqui na NIRT. 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
2: 8 e 8. 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
4: Boa noite, ouvintes. Seja bem-vindos em mais uma edição do Lua de Mel. E vamos dar início com Rick Astley, Cry for Help.

0: O amor continuar. Já já voltamos com mais emoção aqui no Lua de Mel.
1: 8:32.
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1: 8:36.
0: Estamos de volta com o melhor da música romântica e para abrir esse bloco, vem aí Same Mistake by James Blunt.

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1: Olha só, se o cara não te ama mais, já não tá muito afim, tá meia boca, sai fora. 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
1: 9 e 1.
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